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0: Beijo, meu amor.
1: Obrigada.
0: Agora, você viu que combinou? Obrigada. Você tava linda de todo jeito.
1: Obrigada.
0: Deus abençoe.
1: Uma salva de palmas pros meninos, que eles arrasaram muito, estão me ajudando.

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0: Meio-dia e sete.
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1: Em Uiraúna, terra dos músicos, dos sacerdotes e dos médicos também, às 12 horas e 11 minutos. Boa tarde.
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1: A partir de agora estamos chegando no dial do seu rádio para lhe deixar bem informado com as notícias locais, regionais, estadual e nacional. O meu dessa frequência que é a 104,9 da Capivara FM, o som das águas. Aqui o Uiraúna, como também pela Poço Dantas FM, que retransmite esse rádio jornalismo que tem a produção e a apresentação de Geraldo Andrade e a sua plastia dele, Alex. Hoje é uma... quarta-feira, o dia é 1º de julho. O ano é 2026, no dia de hoje. Se comemora Dia de Santo Arão, Dia Mundial da Arquitetura e Dia da Vacina da BCG. Nesse momento, com céu nublado em Uiraúna, a temperatura é a seguinte: a mínima de 20 graus Celsius e a máxima de 31. E vamos aos destaques da edição de hoje do programa Uiraúna Bom. Presidente Lula visitará Uiraúna e para acompanhar a chegada das águas da transposição do Rio Grande do Norte. Igreja de Edir Macedo e possui 5 aeronaves avaliadas em 178 milhões. Já Edir Macedo diz está em paz após a operação da PF contra o Banco Digimar. Já Silas Malafaia diz que a investigação sobre banco ligado a Edir Macedo não afeta evangélico nas eleições. Ministério Público Eleitoral alerta partidos a prevenir a infiltração do crime organizado na Paraíba. Ministério Público Eleitoral orienta partidos da Paraíba a adotar medidas. Ivan Justiça rejeita a ação do PSOL e libera carreata para recepcionar Flávio Bolsonaro em Campina Grande. Flávio faz reunião com mulheres sem garantia da presença de Michele. Fazenda é o segundo órgão com mais home office entre os maiores. E o Atlas Intel traz Lula vencendo todos os cenários no segundo turno. Fazenda paga 7,5 milhões em um computador e cadeira com 56% de vantagem. Eita, Brasil! 56% da equipe do home office. É Brasil! Essas e outras vocês ouvirão a partir de agora no meu, no seu, no nosso programa. Ô, Uiraúna Bom, que está só começando hoje, como quente, como nunca, igual a fundo de padaria.
2: Olá, meus amigos, eu sou Amazã e também estou aqui com meu amigo Geraldo Andrade, o repórter que tempera a notícia aqui na sua Capivara FM, neste programa maravilhoso, Uiraúna Bom. Vamos que vamos!
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1: Ele mesmo, cá estamos nós, agradecendo a Deus, que é a nossa luz divina, ele que está nos permitindo nesse instante estarmos aqui para realizarmos a antepenúltima edição da semana. O tempo é veloz. Boa tarde, Alex, como vai? Meu boa tarde a você que já está em casa, sentado à mesa, reunido com a família para se deliciar desse bom paladar. Então, você acha que deliciou?
3: É claro.
1: Você sempre está assim mesmo. Que é o almoço, bom apetite, você nos ouvindo pela... reunido com sua família, sentado à mesa, no seu lar, nos ouvindo aqui pela Capivara FM, a 104,9, que é o som das águas, né?
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1: Aqui em Uiraúna, como em Poço Dantas, a todos os Poço Dantenses, nos escutam nesse momento pela Poço Dantas FM, que retransmite esse rádio jornalismo. Mandamos aquele abraço. Também, você que esteja em trânsito, saindo do seu trabalho agora, nos ouvindo pelo receptor do seu carro, poderia ser diferente, né?
4: Eita, carreira!
1: Não, que carreira, não incentivo não, que você vai um abismo profundo, pode não se levantar mais. Você que esteja em qualquer parte, nos ouvindo por aquela ferramenta indispensável, no seu dia a dia de labuta, na boa comunicação, que é ele, o celular. Que é isso? Você não tem ainda, não acredito. Você tá no planeta Terra, não. É um extraterrestre, né? Tem um celular ainda. Você que esteja em qualquer parte do Brasil e do mundo, nos ouvindo por ela, poderosíssima, a vanguarda do século XXI, Charles de Santa Cruz. A internet. A partir de agora, agradecemos de forma antecipada, generosa, graciosa, bondosa e grandiosa pela audiência desse programa até pouco mais das 13 horas. Se você ficará bem informado e atualizado de tudo.
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1: Poeta duradoura. Hoje é 1º de julho.

0: Se você sabia ou tinha esquecido, vai relembrar agora sua memória. Ou então, se não sabia, deve gravar no seu subconsciente. Há exatos 32 anos, se lançava nesse nosso país uma moeda que era um verdadeiro dragão contra a inflação. Quem não se recorda de 1º de julho de 1994, quando o então ministro da Fazenda, Fernando Henrique Cardoso, que tinha sido nomeado recente para o Ministério da Fazenda após ocupar a vaga de Ciro Gomes, que deixou o Ministério da Fazenda de Itamar Augusto Caltieri de Franco, saudosa memória, que assumia a presidência da República depois da aprovação do relatório do impeachment, onde Collor de Mello renunciou. O Brasil vivia um período negro e tão sombrio, com a inflação que já vinha do governo de José Sarney, com uma hiperinflação, chegando a 30% o juro ao mês. Fernando Henrique, doutor em sociologia, buscou cérebros pensantes e mágicos para derrubar a inflação. Trouxe Pedro Simonon, Roberto Simonon, melhor dizendo, Pedro Malan, Gustavo Franco. E esses homens foram responsáveis pela URV, Unidade Referencial de Valor, que acompanhava com o dólar em junho. Quando foi em julho, de fato, lança-se realmente o real. E aí um dólar ficou valendo um real. E aí o que deu? Deu que a inflação caiu, deu que o real se valorizou e deu que a economia do Brasil mudou. Mas em 99, o Brasil teve na UTI, ou seja, o real, para perecer. A equipe econômica, já Fernando Henrique presidente, que tinha sido eleito em primeiro turno em cima de Lula para a presidência da República nas eleições de 94, em outubro, ele fez uma intervenção cirúrgica junto com os grandes doutores de economia e evitou que mais uma vez pudesse ser uma moeda naufragada no remo da economia brasileira, como foi o cruzeiro, como foi o cruzado, cruzados nove e cruzeiros. E aí, meu irmão, tirou uma boa parte do dinheiro de circulação, que até ficou difícil a nota de 100 reais. E aí, haja a pressão, porque era para diminuir o consumo, para não voltar a inflação, mas o real hoje persiste e existe. Mesmo desvalorizado, é uma moeda hoje desvalorizadíssima, mas o real ainda é evidência nos bolsos dos brasileiros, nos seus 32 anos, que foi promulgado o real como moeda brasileira.
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0: Ele mesmo, a partir de agora vamos ouvir o povo. Você participa através do 999-87-3658 e pergunto a você: o que mudou com o real há 32 anos atrás? A moeda hoje está mais difícil no bolso brasileiro? Já foi mais fácil? Qual a sua opinião? Outro assunto que ele trazer para a discussão, estamos prontos também. Alguma reivindicação, problema na sua rua, no seu bairro, ligue para cá, a solução fica mais próxima. Claro! E uma denúncia, a coisa estando errada, coloca a boca no trombone, porque errar a coisa errada prejudica não só você, uma coletividade. E aqui ouvimos dois lá, tanto a denúncia e o denunciado diante do bom rádio jornalismo imparcial. Já temos ouvinte. Alô, boa tarde, quem fala?
2: Da capital de todos os paraibanos, um sol lindo, bonito, Geraldo Andrade, Alex, um ventinho bem gostoso, parece até na praia.
0: É não. Clodoaldo
2: Fernão, vamos para o jornalismo da Rádio Capivara. Ou o Iraúna bom.
0: Pois é, e aqui nesse momento o sol abriu. Mas eu pergunto a você, você deve ter escutado o nosso comentário. 32 anos hoje que foi evidenciada, lançada a moeda

0: Real em 1º de julho de 1994. O real já foi mais fácil, já foi mais valorizado, já se comprava muito, se ganhava muito. O real tá difícil ou não hoje, Clodoaldo?
1: Geraldo, é boa tarde para vocês aí, né? Geraldo, o real já foi já valorizado. Hoje não. As coisas tá muito caro,

0: muito mal, dá para você comprar 3 quilos de carne, dá boa, pronto.
1: Nem a picanha? Nem a picanha? Nem a picanha?
0: A picanha também é esse preço também, entendeu? Então o real já foi valorizado, na minha opinião, né? Agora hoje não está mais valorizado, mas não. Repito mais uma vez, vai com 100 reais em um frigorífico, em um supermercado, você não traz mais nada para dentro da sua casa para colocar na mesa para a família. 100 reais hoje não é nada. Então, está desvalorizado o real hoje. Mas, Geraldo, eu quero responder aí a pergunta do menino aí que mandou um áudio ontem para o teu jornalismo aí, para o teu programa.
1: O Martins.
0: Então, qual é a minha posição na Paraíba em termos de política? A minha posição é essa. Tem aí 3 pré-candidatos. O que tiver milho na mochila, que faça o bem para a nossa Paraíba. Seja Cis Lucena, seja o Lucas Ribeiro e seja Efraim, os pré-candidatos ao governo do estado da Paraíba. Eu só tenho uma coisa para lhe dizer, amigo, que o único deputado federal que trabalha pela nossa Paraíba, trazendo emendas, recursos, se chama o deputado federal Wilson Santiago. O deputado federal Wilson Santiago se acorda cedo, já para trabalhar em favor pela nossa Paraíba, repito, conseguindo emendas, recursos de João Pessoa até o sertão da Paraíba. O que eu posso te responder é isso aí. Abraçar, Geraldo, aí a tua filhinha Antonina, a nossa futura doutora, ou a futura advogada, ela está estudando para isso, com certeza. Abraçar a sua irmã, a sua mamãe, seu papai, a Cid Tempero. Abraçar aí também o povo de Poço Dantas, Manuel Matias, o prefeito aí de Bernardo Batista, Aldo Andrade, o prefeito João Rodrigo Rinaldo Cipriano. Abraçar o nosso presidente da pesca, o José de Moura, que está te ouvindo, o meu Pedro. Um abraço muito forte para ele. Abraçar também aí o povo de Iraúna, as autoridades políticas de Iraúna. Abraçar também as minhas fãs de todo o Brasil que estão te ouvindo nesse momento. Algumas. Umas estão ocupadas agora fazendo aquele almoço, mas tem umas que estão ligadas aí na Rádio Capivara FM de Iraúna, na Paraíba. Então, meu amigo, a minha posição é essa, viu? O que tiver isso nas urnas em 4 de outubro de 2026, que faça o bem para a nossa Paraíba, que trabalhe pela Paraíba, que consiga recursos juntamente com o próximo governo federal e também que essa Paraíba venha a ser desenvolvida muito mais ainda. E também, o que eu posso falar é isso para você. Agora, o meu pré-candidato a deputado federal trabalha muito pela Paraíba, se chama o deputado federal Luiz Santiago, que tem trabalhado muito, incansadamente. O homem se acorda cedo para trabalhar em favor da nossa Paraíba, de uma pessoa ao sertão, o nosso deputado federal Luiz Santiago, que é pré-candidato à eleição a deputado federal. Abraçar também o deputado estadual Wilson Filho, também é um grande deputado. Abraçar aí a família Santiago e Iraúna, a Bíblia Santiago, que é a diretora presidente da Rádio Capivara, e abraçar vocês aí. A política está pegando fogo em nossa Paraíba, tanto na Paraíba como também no nosso Brasil. E é aquilo que eu falei, em termos do Brasil, o que tiver isso nas zonas do dia 4 de outubro, que faça o bem para o nosso Brasil. Que esse Brasil não venha se desenvolver mais. Que venha também ter uma nova lei em nosso Brasil, que a lei está muito frágil demais, está aumentando os feminicídios em nosso Brasil, Geraldo Andrade. São tantas mulheres que os homens estão matando, Geraldo. Aqui na capital de Poços Paraibanos, João Pessoa, rapaz, a impressão estava cobrando aí da senadora Daniela Ribeiro, estava cobrando também dos deputados na Câmara Federal, estava cobrando também dos senadores também, que deu um jeito para colocar uma lei mais rígida em cima desses homens, desses canalhas, que faz o mal com as mulheres, mata as mulheres por brincadeira. É brincadeira, não, vocês sabem disso, que está aumentando o número de feminicídio no nosso Brasil. Um abraço, meu nome é Andrade.
1: Outra, Clodoaldo Ferreira.

0: Fernandes, aquele abraço. Tá aí, Martins, o Clodoaldo hoje tá indeciso, ou então tá naquela velha... naquele velho direito, melhor dizendo, que ele assiste. O voto é secreto, né? Não disse quem votaria para governo do estado. Eita! Mas a sua opinião sobre o real é a mesma de Clodoaldo Fernandes? O real é a pior moeda do mundo no ano 2024. No ranking da desvalorização, das 20 principais moedas no mundo, o real foi a que mais se desvalorizou perante o dólar. Em 2024, apenas 3 das 20 divisas mais negociadas não caíram em comparação com o dólar. Até o dia 17 de dezembro daquele ano, a moeda brasileira acumulava uma desvalorização, pasmem os senhores, de 21,52%. Vou repetir, 21,52%. De acordo com dados da consultoria da Elos Aiter, o patamar é muito próximo do registrado no ano da pandemia, quando o real caiu 22,44%, né? Na época da pandemia, que foi 2020. Eita, menina! Após o pregão da última quarta-feira, daquela data, a desvalorização chegou a 24,30%. Era o governo de Bolsonaro, mas... Já no ano aqui, se eu ver... Vamos aqui, os dados aqui, se eu ver aqui. Já o real brasileiro operou nos últimos tempos com forte volatilidade e desvalorização em frente ao dólar, cotado na faixa de 5 a 19 e a 6. Essa perda de poder de compra resultou em incerteza fiscais domésticas, mudança na política de juros dos Estados Unidos, tensões comerciais globais. Aqui já foi no ano de 2025. Já atualmente, 2026, em vez de desvalorizar, uma boa notícia, o real encerrou o primeiro semestre, né? Que foi de janeiro até junho, 2026, com uma valorização frente ao dólar, acumulando uma alta de cerca de 5,5% nos 12 meses anteriores. A moeda chegou a ser considerada uma das mais que se fortaleceram no mundo no início do ano, operando abaixo da marca de R$ 5,00 por dólar. Hoje o dólar americano é igual a R$ 5,22, né? Real brasileiro. No entanto, o mercado registrou forte oscilação, com o real passando por um recuo de 2,3% a 2,7%. Deu avanço, né? Deu sinal, né? A moeda. No final de junho, devido à recuperação global da moeda norte-americana, a expectativa das taxas de juros nos Estados Unidos. Já que os Estados Unidos é o pulmão econômico planetário, e também a China, que fica atrás, que são os países emergentes e a segunda maior economia planetária. Tanto aí, mas aguardando sua participação através do 9. Tem ouvido? Alô, boa tarde, quem fala?
1: Olá, Geraldo, bom dia. Boa tarde, Geraldo. Boa tarde, bom dia aí, Alex aí, né? 31 anos no Plano Real, né? No ex-presidente Fernando Henrique, né? Fazendo. É isso aí, né? Então, Lula aqui tá aqui amanhã, né, sua entregação aí, Lula entrevistando o Túnia aqui, e aí Major Salles, né? Como é que vai ser dividido? Como é que vai ser distribuída essa água, Geraldo? Como é que vai ser eles? Aí o secretário do Ministério da Integração, como explicar como vai ser distribuída essa água, né? Essa água tem, né, para o consumo também, né? E para fazer plantação de verdura, plantar mamão, pinha, essas coisas, banana, frutas, né, mangas, goiaba, e várias certas, fazer, nem deslocar, como não deslocar lá para Petrolina, né, que lá é uma riqueza, né, que seja assim aqui, quem sabe, né, plantar também maçã aqui, que seja, né, plantar aqui um mundo de fruta aqui para que melhorar mais aqui o sertão da gente aqui, será uma grande riqueza, né, como vai ser distribuída essa água aí a todo, né, também para os bichos também, para andar animais, né? Porque são sobreviventes, viu? Deus viu um ano de seca, né? Tem que dividir essa água aí para eles ser bem distribuído. Então nós vamos aguardar aí amanhã a vinda de Lula, como ele vai explicar aí a todos, né? Creio eu, o Brasil é grande jogão, aí passar domingo, né? Será um

0: isso, né, diante da Noruega, mas vai passar, vamos ganhar de 1-0, 2-1, né, para Noruega Copa, será domingo, né, um grande jogo às 5 horas da tarde. Dá alô para Felipe Moreira, Babá e a todos, Girarão Antônio da Vassoura aí, a todos que o Elia, todo Impulso Danta aí, o Leotazal, Itamar, o Zé Almeida aí, a todos que escutam lá também, conexões com a Poço Danta FM, e a todos os ouvintes, Chico Elia aí também, bem Caru, Assis de Mangabeira, a todos, né? Então, se tão, aliás, nosso amigo Jonas Marconi Zé, o seu líder, e a todos que estão ligados.
1: Ê, Lula, obrigado por sua participação. É 32 anos, Lula, da moeda real, a moeda mais duradoura todos os tempos aqui no nosso país, Lula. Foi em 94, Lula. 1º de julho de 1994 que a moeda foi criada no nosso país. Pois é, rapaz, a Noruega, né? Os altões. Tem até um jogador por lá que é conhecido, Neymar, lá da bola de lá, né? Mas o Brasil, tô com fé que passa da Noruega, né? Vamos torcer. Pois é, rapaz. É, Lula visita o Iraúna, no trecho da transposição aqui, o Iraúna. Daqui a pouco vamos detalhar essa informação amanhã. Inclusive, já tá havendo os credenciamentos. Inclusive, estou me credenciando já também. Fazer parte lá no momento do local do epicentro da visita do presidente, né? Deu até para rimar. E falar em festa, eu quero parabenizar a nossa co-irmã, a Rádio Alto Piranhas, que está completando 60 anos de existência. Inclusive, logo mais tem uma missa na catedral, será celebrada pelo bispo diocesano de Cajazeira, Dom Francisco Gabriel, onde recebi o convite do professor Zé Antônio. Inclusive, o padre Cleide também foi convidado, já que fez programa também por um bom tempo da Rádio Alto Piranhas, sempre nas sextas-feiras, né? A Alto Piranhas, que antes de pertencer à família de Arcanjo, e hoje o professor Zé Antônio, ela foi da Diocese de Cajazeira, viu, Alex? A Diocese, aí a Diocese depois vendeu, né? Tanto a RAP, que em breve já está migrando para a FM, os novos efusivos, parabéns! Aquela música, bota aí pra eles lá, rapaz, aquela música, nós somos os cantores do raio, é coisa bacana. Tanto aí, a todos os profissionais, desde radialistas, sonoplastas, professor Zé Antônio, Dias, a todos da RAP, parabéns e parabéns por essas 6 décadas de musicalidade e ao mesmo tempo de entretenimento e boa informação através dos programas de rádio jornalismo da Rádio Alto Piranha.

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2: Ele mesmo, são 12 horas 42 minutos. Estamos de volta com o programa O Uiraúna Bom, aqui pela Capivara FM 104,9, que é o som das águas, como também a Poço Dantas FM, que retransmite esse rádio jornalismo. É, rapaz, Lula amanhã estará aqui entre Paraíba e o Rio Grande do Norte, onde vai fazer a inauguração de liberação da água do Eixo Norte, o ramal do Apodi, rapaz. Inclusive, nós estaremos por lá, né? A região do Uiraúna estará no centro das atenções amanhã, dia 2, com a visita do presidente Luiz Inácio Lula da Silva, que participará da cerimônia de entrega das águas do Rio São Francisco ao Rio Grande do Norte por meio do ramal do Apodi. Inclusive, parece que ali entra o Exu, né? Pega parte que vai em busca do túnel lá de Major Salles. O evento acontece do desemboque do túnel Major Salles, localizado às margens da BR-405, no município Luiz Gomes, no Rio Grande do Norte, e a cidade faz divisa aqui com o Uiraúna, no Alto Sertão da Paraíba. A solenidade marca mais uma etapa da transposição, né, viu, Alegre? Do Rio São Francisco, considerada uma das mais importantes obras de infraestrutura hídrica do país e fundamental para ampliar o abastecimento de água em diversas cidades do Rio Grande do Norte. É, a participação do

presidente Lula na cerimônia oficial, entrega das algas do Rio São Francisco, Rio Grande do Norte. O evento será realizado no ramal do Apodi, em Luiz Gomes, no Rio Grande do Norte. E a solenidade realizada a poucos quilômetros de Uiraúna, na divisa entre os estados. A importância da obra, o ramal do Apodi, integra o projeto Transposição do Rio São Francisco, foi desenvolvido para reforçar a oferta de água em uns municípios que convivem historicamente com os efeitos da estiagem. Só lembrando a Loura que a princípio a água da transposição é para o consumo, viu, Lula? A expectativa é que a estrutura beneficie milhares de moradores, fortalecendo o abastecimento humano e a produção agrícola, que vem em segunda etapa, e o desenvolvimento econômico da região. A presença do presidente coloca a região do Uiraúna em evidência nacional, reunindo autoridades, representantes políticos, moradores, para acompanhar um momento considerado histórico para a infraestrutura hídrica do Nordeste. Lula, que esteve aqui em 94, me recordo ainda. Em 94, eu era um adolescente, né? Era 94, novinho. Em 94, Lula chegou no ônibus da São Geraldo com a Luiz Erundina, deputada federal, prefeito de Santos, ali na Praça Padre França, às 10 horas, no ônibus da São Geraldo, na caravana, rapaz. 27 de março de 94, 32 anos atrás. Lula pisando em solo iraunense, com as algas da transposição, o sonho saindo do papel depois de 500 anos, né?

todas as águas, os nordestinos vão ter que pagar. Esperamos que não seja tão alto o custo e que as águas realmente não sejam também desperdiçadas ao consumo, para a agricultura familiar, porque sabemos que a nossa região, que vem sempre castigada com as secas de El Niño, tem um solo muito fértil. Só perdemos para Tchecoslováquia e outro aí. É o terceiro melhor solo fértil. A região fica no semiárido, porque esse semiárido já diz, né? É, que a evaporação é tão rápida das águas. E esperamos que com certeza essas águas venham a ser a redenção, como diz aí a música, então, nessa magnífica composição que foi feita ainda na dupla de Nonato Neto, Nonato Costa, né? Hoje cantou cada um, Nonato Neto solo, né? Então tá aí. É essa água do São Francisco, que outrora, quando Marcondes Gadelha falava, né? Alguém dizia, isso é conversa, será que nós vamos ver essas águas? Tá aí. Ainda hoje passei aqui perto da BR-405, na Mangueira. Essa tamanha e magnífica obra, que ainda não está concluída, né? Não está concluída a obra, mas com o tempo conspira contra aos políticos, principalmente que vão disputar a reeleição, como Lula. E o prazo é... Estamos a 3 meses do processo eleitoral, da eleição, que é 4 de outubro próximo. E a partir do dia 4 de julho, fica vedado, proibido qualquer propaganda alusiva à imagem de quem está na disputa, seja no executivo e no legislativo brasileiro. Até você, para falar em emissora, não pode, viu?

0: Não pode, viu, Clodoaldo? A partir de sábado, fazer menção a, de apologia que você pode se prejudicar, prejudicar a emissora e qualquer um, não só Clodoaldo, não. Mas, e o referido pré-candidato. Tanto tá aí. 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Vamos ao ouvinte, alô, boa tarde.
1: Boa tarde, Gerardo. Nossa moeda brasileira está sendo desvalorizada. Agora, por quem? Pelo governo, né? Agora, de culpa em governo, eu não sei não. Mas eu sei que o governo está desvalorizando a moeda nossa. Porque antigamente, você com 10 reais, você ia no mercado, você trazia um monte de coisa do mercado. Hoje em dia, você vai no mercado, você leva 1.000 reais para o mercado. Você não traz quase nada do mercado com 1.000 reais. Então, a moeda está desvalorizada demais. De antigamente para hoje, meu amigo, mudou muita coisa, hein? Nessa moeda aí. Fazendo a comparação de 10 reais de antigamente, que o cabo fazia uma feira, e hoje em dia o cabo leva 1.000 reais para o mercado, não traz quase nada. Quase nada. E falando mais que a moeda está desvalorizada, o cabo vai para o exterior, quer passar férias lá, se for para os Estados Unidos. Para pegar um dólar lá nos Estados Unidos, o cabo tem que desembolsar 7 reais para pegar um dólar. O dólar está mais valorizado do que a moeda brasileira. A moeda brasileira vai chegar aonde? Vai chegar a nada. Daqui uns dias não vai valer nada. Agora isso aí é problema do governo. Agora, eu não vou citar nome de governo, não, porque isso aí já vem de longe. Agora, o atual governo aí deveria tomar algumas providências para a moeda brasileira poder levantar, valorizar mais. Porque a moeda dos Estados Unidos cada dia sobe. Cada dia sobe. E a moeda do Brasil cada dia desce. Daqui uns dias a moeda lá dos Estados Unidos vai valer o quê? Uns 10 reais brasileiros? Aí só é perdendo valor e a moeda dos outros países tudo valorizado, subindo. Aí o Brasil está afundando aí também. Se tivesse um ministro da economia que soubesse trabalhar direito,

0: Ele sabia subir isso aí. Agora tem um ministro aí que não sabe fazer porra de nada. Aí ele só fica descendo o país do calma, né? Lá pra baixo. Cada dia mais.
1: Você desconfia que tal produto tá caro? 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
2: Tem coisa que a gente acha que não pode piorar, né? Mas pode piorar sim.
3: Ok, obrigado aí por sua participação, Max, aí da Rua São Francisco. Sua opinião é a mesma de Max? Você concorda com o que Max está dizendo? Olha, atenção, Iraúna! Atenção, Iraúna! Polícia Militar é acionada após bebê ser encontrado sem vida na zona rural do Iraúna. Daqui a pouco, essa informação negativa, minha Nossa Senhora. Fala, meu Deus! Que coisa, né, rapaz? Já que criança é esperança, né? Alô, boa tarde, quem fala?
4: Boa tarde, Geraldo Andrade. Boa tarde a todos os ouvintes do programa O Iraúna Bom. Realmente, o Iraúna Bom. Quem fala aqui é Zezinho Alves. Geraldo, pela manhã eu estive lá no túnel do Imbó. Consegui fazer uns vídeos maravilhosos lá. Uma obra extraordinária do governo federal. Uma obra que as pessoas precisavam ter conhecimento. Uma obra que as pessoas poderiam divulgar mais, os políticos da região, porque é uma obra em tanto, é uma obra gigantesca. Essa obra já vem trazendo os recursos desde quando começou, vem trazendo emprego, gerando renda, tudo de bom. E futuramente cada vez vai ficar melhor aqui nossa bela Iraúna com essa infraestrutura gigante.
3: Ok, Zezé, obrigado por sua participação. Inclusive, você mandou os vídeos aqui para mim. É algo fenomenal. Zezinho em um carro, atravessando o túnel, rapaz. São 6 quilômetros. Essa parte do Imbó, que aqui fica ali, na região aqui do Iraúna, do Exu, em divisa ali com Luiz Gomes. Rapaz, não é à toa não que a publicidade do governo diz que é a maior obra hídrica do mundo. E é mesmo pela estrutura financeira, a grandiosidade. As águas, a transposição do velho Chico, né? Saindo-se do papel, levando água para 12 milhões de pessoas na região do semiárido nordestino, dos estados do Ceará, da Paraíba, do Pernambuco e do Rio Grande do Norte. Agradecer a Pulso Dantas FM pela retransmissão no dia de hoje, já que aqui ela só fica em conexão conosco até às 13 horas. Tanto tá aí, Zezinha, você é de parabéns, é verdade, nossa região tá de parabéns com essa obra magnífica que é da transposição das águas do Velho Chico para o Apodi. Pois é, essa água que vem já de governos passados e agora dando mais celeridade no atual governo. Já que a obra não é de governo passado, governo presente, é do povo sofrido sem água para beber na região do semiárido nordestino. 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
0: Vamos a mais um intervalo, a gente volta já já com essa notícia da área policial do Iraúna, triste. Polícia Militar é acionada após bebê ser encontrado sem vida na zona rural do Iraúna. Uma absurda coisa
2: dessa. Geraldo Andrade.
0: Um minuto para as 13 horas.

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3: Ele mesmo, estamos mais uma vez de volta com a edição aqui do programa O Uiraúna Bom, pela Capivara FM 104,9, São das Águas, nome de informação da área policial aqui em Uiraúna. A Polícia Militar da Paraíba foi acionada na madrugada desta quarta-feira, 1º de julho, para prestar apoio a uma ocorrência envolvendo uma criança encontrada sem vida no sítio Santa Umbelina, zona rural do município de Uiraúna. Ao chegar ao local, a equipe do SAMU informou que a vítima já estava sem sinais vitais. De acordo com os relatos colhidos no local, a criança dormia na mesma cama que os pais. Em determinado momento, foi percebido que ela não apresentava mais respiração. Os familiares também informaram que a criança vinha apresentando sintomas gripais nos últimos dias. Minha Nossa Senhora, fala, meu Deus. Durante a situação, a Polícia Militar realizou o isolamento da área e comunicou à autoridade policial para a adoção das medidas legais cabíveis. Após os procedimentos iniciais, a remoção do corpo foi realizada pela equipe do Instituto de Polícia Científica, ficando a

0: A causa da morte é a ser esclarecida pelos órgãos competentes. Foi da autópsia, né? É lamentável. Como estão os pais, né, meu Deus, nessa situação? Ah, meu Deus, a condição de pai é de cortar. Como tem linguagem bem popular, é de cortar coração. Não tenho mais o que falar. É lamentável.
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0: Ele mesmo, às 13 horas e 4 minutos. O programa é o Iraúna Bom. Para você participar, é o 999-87-3658. Olha, Polícia Federal deflagra a operação que mira pessoas ligadas ao líder do PL na Câmara. Eita, menino! O PL do Bolsonaro, se não bastasse as brigas lá de... Parece que a Michelle tá perdendo a pose, viu? Dentro do PL, viu? Já saiu do PL, mulher, uma reunião lá de... Valdemar Costa Neto, com Michelle e Flávio, para tentar apagar lá, como bombeiro, mas parece que a coisa... Parece que Michelle andou elogiando também, naquelas elogios, parece que o PL não gostou contra Alexandre de Moraes.
2: Maria.
0: Contra o seu... já que ele tem sido verdadeiro algoz contra o seu marido, e aí se vai. Mas vamos aqui à informação. É que traz. Mas daqui a pouco, porque tá vendo aqui, viu aí, Alex? Eu providenciei aqui que tem uns atalhos aqui, né, rapaz? Essas matérias. 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E daqui a pouco a gente conclui os incentivos culturais. Pois é. A Polícia Federal deflagrou hoje a Operação Galho Franco 2, terceira fase da Operação Rente AK, que investiga um suposto esquema de desvio de recursos por meio de cotas parlamentares. A nova etapa da operação da PF mira pessoas ligadas ao deputado federal, o sócio de Cavalcante do Rio de Janeiro, líder do PL na Câmara dos Deputados. Parlamentar não está entre os alvos da ação. A cota parlamentar é um valor mensal destinado a deputados e senadores para cobrir despesas relacionadas ao exercício de seus mandatos, entre as quais passagens aéreas, hospedagem, alimentação, manutenção do gabinete e contratação de consultoria. São recursos adicionais ao salário dos congressistas. E, de acordo com a PF, a Operação Galho Franco 2 tem como objetivo aprofundar investigações relacionadas à suposta prática dos crimes de peculato, que seja apropriação do patrimônio público, lavagem de dinheiro, fraude processual e organização criminosa. As medidas judiciais foram autorizadas pelo Supremo Tribunal Federal e são cumpridas no Distrito Federal e nos estados de Goiás e Minas Gerais. Tá aí, envolvendo o núcleo do PL, né? A PF informa que as investigações apontam indícios de possível esquema envolvendo agentes públicos particulares e pessoas jurídicas supostamente utilizadas para dar aparência de legalidade à movimentação de recursos públicos. Há ainda indícios de possível tentativa de ocultação ou alteração de provas que pode caracterizar fraude processual. Eita, menino, tudo isso naquele velho cambalacho por debaixo dos panos e no pelo riacho, só saindo nada mais, nada menos do que cambalacho.

0: Olhão, alô, boa tarde, quem fala?
1: É, Geraldo, essa obra aí do Rio São Francisco é grandiosa mesmo. Agora, sem esquecer que o governo anterior, ele prosseguiu e deixou até em Monter, né? E o governo atual, ele só tá continuando, né? Mas se não fosse o governo anterior, essa obra não tinha chegado nem aqui ainda. Nós ia ficar com 90 anos e essa obra não chegava aqui nunca. Porque, Geraldo, essa obra aí, meu pai ouviu falar nessa obra desse Rio São Francisco. Ele tinha, eu acho que era uns 18 anos. Aí hoje ele tem o quê? Tem 81 anos, meu. 81 anos que esse bicho aí chegar aqui. Aí um cidadão falou lá em Monteiro, lá no tempo do outro governo lá, que ele viu falar nessa obra lá em Monteiro lá. Ele tinha o quê? Parece que tinha 16 anos. Quando a obra chegar lá em Monteiro, ele tinha o quê? Tinha 90 anos.
0: Ok, Marcos, obrigado pela sua participação. É, a obra é do Brasil, a obra é da população do semiárido nordestino que sofre com a escassez de água. E foi Lula que tirou do papel, ainda no primeiro mandato, parou, voltou com Dilma Temer, entregou a Lei Monteiro. Bolsonaro deu a ordem de serviço já do eixo do Apodi, que eu estive lá em 2021. E agora o governo Lula, que é o presidente, tem que dar continuidade à obra, que é do Brasil, é recurso do povo. E tá aí, vamos esperar a conclusão dessa obra. Inclusive, o canal de transposição nunca vai deixar de existir. Existem os ramais, né? Estão querendo fazer ramal até com as águas do Tocantins. Por aí se vai. Com essas águas da transposição. 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
3: E agora em setembro vai entrar o grosso.
0: Calma, Lula. Você amanhã vai levar tanto sol aqui na nossa região.
4: Você é louco, não compensa.
0: Não, não me esqueça, deixa o grosso pra lá.
5: Faz o L.
0: Rapaz, o sonoplasta gosta de um L, né, rapaz?
6: Manda ele embora, Cooperócomo, já vi que vota no Bozo.
0: Eita, menino. Qual é? Ah, tem uma música aqui agora que o Sonoplast adquiriu, Meu Partido, como é, mano?

0: Fala, minha nossa! Eita! Sonoplasta adquiriu isso. Eita, menino! Ei, isso é o partido de Clodoaldo, né?
1: É, quem é eu?
0: Clodoaldo Fernando. Ó, a Igreja Universal do Reino de Deus, do Bispo Edir Macedo, é dona de 5 aeronaves avaliadas em 170 milhões de reais. A frota foi adquirida ao longo dos últimos anos, inclui 3 jatinhos e 2 helicópteros. A custa de quem? Dos bichos. Feliz de muito saber que existem os bichos.
2: Ô, muito bem.
3: E só o Thiago?
0: Os bens evidenciam o tamanho do patrimônio do grupo econômico ligado ao Bispo Edir Macedo, fundador da Igreja Universal, investigado na Operação Mirage, deflagrada na última terça-feira, 23 de 6, pela Polícia Federal, para desarticular o suposto esquema de fraudes contra o Sistema Financeiro Nacional no âmbito da gestão do Banco Digimais, que é controlado pelo líder religioso. Aleluia, Edir Macedo! A Justiça Federal determinou o cumprimento de mandados de busca e apreensão, quebra dos sigilos bancários e fiscal dos investigados e o sequestro e bloqueio de bens nos valores de 670,3 milhões. É universal. Eita, a Igreja Universal na mira da justiça brasileira.
4: É uma pena lamentável.
0: É lamentável. Vamos botar uma igreja, né? Dá mais dinheiro que esse radialista, viu, sonoplasta?
2: Vovó?
0: Ah, que eu escuto... Já Malafaia, que é outro pastor de direita.
5: Não, eu vou dizer uma coisa.
0: Ele disse, sabe o que foi? Eu vou dizer o que ele disse. Vamos ver o que ele disse. É... Não, não é essa matéria aqui não, rapaz. Não é essa... O negócio aqui parece que deu zebra. Eita, vamos ver. Mas sai. É ao vivo. Agora sim, segundo Metrópole, rapaz, tá, não tá dando certo não, Alex. Vamos ver se bota essa matéria, chega aqui de Malafaia. Agora deu certo aqui. Malafaia diz que a investigação sobre o banco ligado a Edir Macedo não afeta evangélico nas eleições. Será, hein? Para o pastor Cília Malafaia, da Igreja Assembleia de Deus Vitória em Cristo, a ação da Polícia Federal contra o banco de Gibaia ligado ao Bispo Edir Macedo, da Igreja Universal do Reino de Deus, não deve trazer consequências políticas ou eleitorais para candidatos evangélicos. A declaração foi feita na quarta-feira, 24, um dia após a deflagração da Operação Mirage. Malafaia afirmou que a investigação está relacionada ao banco e não às demais igrejas evangélicas. Segundo ele, o caso não afeta outras denominações e nem os representantes políticos. A Igreja Universal sempre foi isolada. Existem 3 grupos evangélicos que não se misturam com os outros. A Universal da Igreja da Graça e da Igreja de Valdemiro, declarou o líder evangélico para o jornal O Estadão. Eita, menino. Eu sei, meu irmão, que o nome de Deus é balcão de negócio, infelizmente, rapaz. Ah, Maria, usa o nome de Deus em vão, né, rapaz? O capitalismo. Ô, Brasil, bom demais. Existe muita gente besta e existe o sabido que aproveita, né? Ah, minha Nossa Senhora! Ô, Brasil! Já o Edir Macedo se manifestou, rapaz. Vamos ver o que foi que ele disse sobre essa operação. Vamos ver aqui o que foi que ele disse aqui. O Bispo Edir Macedo, fundador da Igreja Universal e controlador do Banco de Gimais, afirmou que, em pregação publicada na manhã do dia da operação, que está tranquilo, em paz com Deus. A declaração foi feita um dia após a operação A Mirage, a ação da Polícia Federal que investiga possíveis irregularidades na instituição financeira do líder religioso. Sem citar diretamente a operação policial, o Macedo disse confiar que seus adversários serão derrotados como os do passado. Durante o discurso, o bispo disse ter a consciência absolutamente tranquila, menino. Pois é, e o CNPJ passa

a ter letras e números a partir de julho. Eita, menino, para dificultar a receita, mas ainda dá um calote dessa receita. A partir desse mês, 9 CNPJs passarão a ser emitidos no formato ao alfanumérico, com letras e números na composição. A mudança foi definida pela Receita Federal por meio da instrução normativa da Receita Federal Brasileira, subnúmero 2229/2024, que atualizou a norma anterior 2022. Então tá aí, quem for tirar agora o seu CNPJ, né, vai ser acrescentado esses dígitos numéricos, alfa, né? Os números do CNPJ já existentes continuarão válidos, não sofrerão nenhuma alteração. Os dígitos verificados das empresas já registradas também permanecerão os mesmos. E vamos com as informações das eleições 2026. Segue a trilha, Alex.

Ministério Público Eleitoral expediu uma recomendação aos presidentes dos diretórios estaduais dos partidos políticos na Paraíba para que reforce mecanismos de integridade, governança e fiscalização com o objetivo de prevenir a infiltração de organizações criminosas no processo eleitoral. Vai ser o difícil evitar, viu? A orientação foi encaminhada às legendas pelo Procurador-Geral Regional Eleitoral, aliás, o Marcos Queiroga, que destacou a responsabilidade dos partidos na escolha de candidatos na preservação da democracia. Segundo o procurador, a recomendação segue uma diretriz adotada nacionalmente pelo Ministério Público Eleitoral e busca estimular medidas preventivas antes mesmo do registro das candidaturas. Essa recomendação reproduz uma orientação adotada em âmbito nacional por todo o Ministério Público Eleitoral e foi encaminhada aos partidos políticos porque eles exercem um papel decisivo na democracia. São os partidos que escolhem quem poderá disputar as eleições e por isso também podem adotar mecanismo interno capaz de reduzir risco antes mesmo do registro das candidaturas de pessoas ligadas ao crime. A recomendação incentiva a prevenção das atuações, afirmou Márcio Queiroga. Será que esse partido vai também? Hein? Será que esse partido também tá na recomendação do Ministério Eleitoral? O partido aí? Hein? Qual o partido? Não é PL nem PT? Vai, joga aí!

será que é o partido Clodoaldo Fernando, hein, Martim? Já. Tá bom, já tá bom. Não, já tô sabendo. Mas é o partido. Já o governador da Paraíba, Lucas Ribeiro, do PP, que disputa a pré-candidatura à reeleição, reagiu ontem às críticas feitas pelo ex-prefeito de Souza e pré-candidato ao Senado, André Gadelha, do MDB, sobre os primeiros meses de sua administração. A declaração foi dada após a solenidade do lançamento do novo portal da transparência, que amplia o acesso à informação pública realizada no auditório do prédio da gestão fiscal em João Pessoa. Ao comentar as declarações do MDBista, Lucas evitou ampliar o embate político e afirmou que a prioridade do governo continua sendo a administração do Estado. Segundo ele, a resposta às críticas deve vir por meio de ações de gestão e da avaliação da população. Governador Lucas Ribeiro confirma articulação para trazer Lula à Paraíba durante a campanha eleitoral. A possibilidade de uma visita do presidente Luiz Inácio Lula da Silva do PT à Paraíba durante a campanha pela reeleição ao Palácio do Planalto começou a ganhar forma. Hoje, o governador Lucas Ribeiro do PP confirmou que o governo federal iniciou tratativas para discutir uma eventual

para tratar dessa possível visita. Estamos dialogando sobre a possibilidade e, naturalmente, a Paraíba estará à disposição de receber o presidente Lula, declarou. Em evento com mulheres, Flávio repudia fala de Paulo Figueiredo. Durante um evento com mulheres do PL, hoje o pré-candidato à presidência, Flávio Bolsonaro, criticou a fala do Paulo Figueiredo. O empresário afirmou ontem que mulher vota estrategicamente muito mal, principalmente mulheres solteiras. Fala, minha Nossa Senhora! Eita, minhas amigas! Eu quero repudiar veementemente a fala de Paulo Figueiredo sobre as mulheres, que não concordo, como ela falou, completamente equivocado. Ele faz parte da nossa campanha, disse Flávio. Houve uma pessoa que nos ajuda muito lá nos Estados Unidos, nas pautas que nós estamos nos Estados Unidos, junto com meu irmão que trabalha e ajuda a ter, que estava em diversas conversas importantes do nosso lado, lá. Em função disso, as pessoas evitam colocar no meu colo uma fala que não é minha. Pois é, rapaz, como foi que ele disse lá, esse Paulo Figueiredo, que as mulheres votam mal, principalmente as solteiras, menino. Aí é o racismo danado, né? Eita, menino, você quer fazer vaquinha pro seu candidato? Hein, Alex? A campanha de Renan Santos rejeita fundo eleitoral e aposta em vaquinha. Também não vai pra campanha nenhuma, campanha morta, nasce morta. Jovem, né, ele? A campanha de Renan Santos do Missão tem a missão... É a missão de adquirir dinheiro através de vaquinha. A presidência da República não utilizará os recursos do fundo eleitoral do partido. O candidato financiará sua candidatura às eleições deste ano exclusivamente com doações de vaquinha online. A coordenadora da campanha e vereadora de São Paulo, Amanda Vetoraz, afirmou que a missão repassará 3 milhões do Tribunal Superior Eleitoral para as demais candidaturas da legenda. O objetivo é eleger o número mínimo de deputados federais para superar a cláusula de barreira, que tem que ser 0,5%, né? Cláusula de barreira. Se não atingir 0,5% do eleitoral, o partido fica extinto. E haja vaquinha!

0: Gaste sobre Lula, bate 2,6 trilhões e cola no teto da pandemia. As despesas do governo federal sob a gestão de Lula atingiram 2,633 trilhões no acumulado 12 meses até maio. O montante deixa o país apenas de 189,5 milhões no pico histórico de gastos registrado em novembro de 2020 durante o auge da pandemia. Naquela época, a cifra chegou a 2,822 trilhões. O levantamento da CNN revela que o crescimento acelerado do caixa obrigatório ameaça paralisar o funcionamento dos órgãos públicos nos próximos anos. Como seja a novidade do governo federal, governos estaduais e até alguns municipais gastar de forma exagerada, estourar o teto orçamentário, como seja novidade.
1: Brasil!
0: Eita, Brasil, correta! E atenção, pesquisa agora! Pesquisa para governador e pesquisa para deputado federal! E atenção, fresquinha! Trata-se da pesquisa, vejamos aqui, do Instituto Seta, com o site Polêmica, que faz todos os meses. O Polêmica Paraíba, juntamente com o Instituto de Pesquisa Seta, lançam hoje...

hoje o 12º levantamento do projeto de pesquisa mais inovador do estado. É a 12ª pesquisa, viu? A pesquisa foi realizada entre os dias 25 e 27 de julho. É recente, viu? Ouvindo 1.500 eleitores paraibanos, distribuída em 90 municípios do estado. Garantindo uma amostra representativa do eleitorado. O estudo está registrado sob o número Paraíba Distrito 01402-2026, que tem que ser registrado para poder divulgar. O levantamento possui um nível de confiança 95%, a mais de erro é de 2,5 pontos percentuais para mais ou para menos. Repito, essa pesquisa tem que ser registrada pelo TRE e pelo TSE. Vamos lá. Dentre os 12 primeiros colocados. Vamos ver aqui quem são os 12 primeiros colocados. Primeiro lugar, Cabo Gilberto, disputando a reeleição pelo PL, Partido Liberal, com 3,1 pontos. E segundo lugar, vem Aguinaldo Ribeiro, do PP, disputando a reeleição com 3,0. Em quarto lugar, vem o presidente da Câmara Federal, o presidente do Republicanos Estadual, Hugo Mota, com 2,9. Fábio Tairone vem em quarto com 2,8. Murilo Galdino vem em quinto com 2,8. Não, 2 pontos, aliás. Rui Carneiro vem em sexto com 1,9. Ricardo Coutinho, Rui Carneiro que disputa a reeleição pelo Podemos, e Murilo Galdino disputa a reeleição pelo Republicano. Ricardo Coutinho, que é do PT, disputando a primeira vez o mandato de deputado federal, com 1,8. Damião Feliciano, do União Brasil, com 1,7. Damião Feliciano, deixa eu ver aqui. Foi 6, né? 7,8. Damião Feliciano, 1,7. E o nono, Wilson Santiago, 1,6, disputando a reeleição pelo Republicano. Poliana Huerta, a primeira vez disputando pelo PP, mandato de deputado federal, uma vaga na Câmara Federal, com 1,5. A décima. E a décima primeira, o Wellington Roberto, com 1,5. E o Júnior Bezerra, o último, né? Segundo os 12 eleitos. 12ª colocação, com 1,4. Tá aí. Segundo a pesquisa, seria os 12. Aí suplente fica Gervás Maia, com 1,3, mestre da federação do, que é do PCdoB, Messinho Luciano do MDB com 1,3, Luiz Couto do PT com 1,2, que é da federação, Romero Rodrigo do Podemos 1,2, Samuca Duarte Confrado com 1,2, Tião Gomes do Republicano 1,1, Joana Lemos com 1,1, Jorge Moraes do União Brasil, Mark 1,0, Leonardo Gadelha do Podemos 1,0, Pedro Matias 1,0 e Guga Pet 0,9 e Capitão Rebeca, tá aí. Se as eleições fossem hoje, os 12 que seriam eleitos e reeleitos na disputa para deputado federal. Vamos encerrar aqui para governador. Já tem pesquisa para governo do estado. Fresquinha, saída agora do site Polêmica Paraíba com o Instituto Seta. A pesquisa também foi realizada nos dias 25 e 27 de julho, ouvindo 1.500 eleitores paraibanos distribuídos em 90 municípios do estado, garantindo uma amostra representativa do eleitorado. O número da pesquisa é a mesma, né? 01402-2026. Levantamento possui nível de confiança 95%, a mais de 2,5 pontos percentuais para mais ou para menos. Lucas Ribeiro, em primeiro lugar, com 32,7. Vou repetir, Lucas Ribeiro com 32,7. Candidato do PP disputando a reeleição. Cícero Lucena, ex-prefeito de João Pessoa, em segundo lugar, com 25,9. Pré-candidato pelo MDB. Cícero Lucena, 25,9. Efraim Filho, do PL, com 18,5. Efraim Filho, 18,5. Já Olímpio Rocha, 0,7. Sérgio Gama, 0, deixa eu ver aqui, quanto é o Sérgio Gama? 0,6. O Iuro Zequiel, 0,3. Brancos e Nulos, 7,9.

0: Não sabe, não respondeu 13,4. Ainda tá alto o índice, viu? Aqui não só são as... Aqui não são... Se o... Paulo Figueiredo disse que as mulheres não sabem votar, as experimentais solteiras, aqui eu acho que as mulheres solteiras da Paraíba não estão querendo votar pra governador. Tá aí. O senador Efraim aparecendo em terceiro, né? Tá aí. É os números do Instituto Seta para governo do estado. Com essas informações, deixando todos vocês atualizados, bem informados, com notícias aqui de primeira mão, no programa ou Iraúna Bom Então. A gente fica por aqui, amanhã ficará sob o comando, a batuta de Sampaio, já que estarei já me credenciando logo mais, encerra às 19 horas, para a visita do presidente da República aqui em Iraúna e na divisa ali do Rio Grande do Norte, né? E agradecemos a todos que estavam na sintonia, se participaram, mas não sai daqui. Se dizer uma frase.
1: E agora em setembro vai entrar o grosso.
0: Calma. Vai entrar o grosso. Você tem sonhos para realizar. Não pessoas para impressionar.

agradecemos a todos pela audiência. Estaremos de volta amanhã em mais uma edição de jornalismo do programa Oiraúna Bom.

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Existe uma teoria que se chama 90-10, onde uma pessoa tem 90% daquilo que você procura em alguém, só que você foca naqueles 10% que falta. Aí você sai pra rua, se aventura, e realmente você encontra aqueles 10%, mas não se deu conta que perdeu os 90%.

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0: partir dos governos federal e estadual e representa a maior intervenção já realizada no teatro desde a inauguração em 1967. Mariana, Luciano, eu volto com vocês no estúdio.
1: Obrigado, Rafael, pela participação ao vivo aqui na Voz do Brasil.
2: E o presidente Lula esteve mais cedo em Itaparica, também na Bahia. O local é a maior ilha marítima do Brasil, chegando a receber 300 mil turistas na temporada de verão.
1: Hoje foi dada a largada à construção de uma ponte que vai ligar a ilha à capital baiana, trazendo mais desenvolvimento e empregos para a região.
2: Ao todo, serão beneficiados pelo projeto de infraestrutura cerca de 10 milhões de pessoas de 250 municípios.
3: A ponte Salvador-Itaparica terá 12 quilômetros de extensão e vai reduzir o tempo de travessia de 1 hora para 15 minutos entre a capital baiana e a ilha. O projeto integra o novo PAC e contará com 3 bilhões de reais de investimentos federais. Nesta quarta-feira, em Veracruz, na Bahia, o presidente Lula participou da cerimônia que marcou o início oficial das obras.
4: A Bahia precisava de um outro escoamento da riqueza produzida pela Bahia. E se optou por fazer essa ponte e fazer uma estrada.
3: A ponte, que será construída sobre a Baía de Todos os Santos, será a maior da América Latina sobre o mar. 300 profissionais já atuam nos 3 canteiros de obras implantados para a execução do projeto. A expectativa é de que aproximadamente 28 mil veículos utilizem diariamente a nova ligação, que vai fortalecer também cadeias produtivas ligadas ao turismo, à indústria e ao comércio, de acordo com o governador da Bahia, Jerônimo Rodrigues.
5: Essa ponte, ela é estratégica. Quem vem do oeste com cargas de grãos, de algodão, de fruta, vai economizar até 200 quilômetros. A economia é o tempo dos motoristas, dos caminhoneiros.
3: Ao todo, 27 empresas brasileiras já foram contratadas para fornecer equipamentos, materiais e serviços. O empreendimento é resultado de uma parceria público-privada entre o governo da Bahia e a concessionária Ponte Salvador-Itaparica. E a expectativa é que seja entregue em 2031. Reportagem Graziele Bezerra.
1: E ainda na Bahia, no município de Alagoinhas, o governo do Brasil entregou um novo hospital que estará preparado para atender mais de 500 mil pessoas de 34 municípios.
2: Também foram realizadas entregas de ambulâncias e ônibus escolares para atender o estado.
1: Um investimento de 500 milhões de reais só para a saúde.
6: O Hospital Regional Litoral Norte recebeu 76 milhões de reais em investimentos para a construção. A unidade conta com 190 leitos para atendimentos clínicos, cirúrgicos, pediátricos e obstétricos. A expectativa é beneficiar 544 mil moradores, ampliando a oferta de serviços de média e alta complexidade e reduzindo a necessidade de deslocamentos para outras cidades, explica o ministro da Saúde, Alexandre Padilha.
7: Vai ser muito importante esse hospital aqui, vai facilitar muito a vida das pessoas, poder se tratar aqui, perto da família, mas vai servir a 34 municípios da região.
6: Além da entrega da nova estrutura, o Ministério da Saúde garantiu recursos para o funcionamento do hospital. Serão 92 milhões e 400 mil reais por ano para o custeio dos serviços. A Bahia também receberá um reforço de 18 milhões de reais.

0: anuais para ampliar a oferta de atendimentos especializados pelo Sistema Único de Saúde. Na educação, o governo do Brasil entregou 29 novos ônibus escolares, com investimento de 13 milhões e 200 mil reais pelo novo PAC. Segundo o ministro da Educação, Leonardo Barchini, todos os ônibus escolares são modernos, confortáveis e seguros.
1: Você anda em qualquer estrada, pode ser estrada de chão, pode ser na rodovia, em todos os estados, você tem um ônibus amarelinho, e esse ônibus é melhor, porque esse ônibus é mais seguro, esse ônibus tem ar-condicionado agora, e dá todo o conforto e segurança para as crianças brasileiras.
0: Para o presidente Lula, os investimentos fazem parte da estratégia do governo do Brasil para ampliar o acesso aos serviços públicos, fortalecer a rede de saúde e educação e reduzir as desigualdades regionais.
2: Somos seres humanos, homens e mulheres, pretos e brancos, nascidos nesse país, e precisamos ser tratados com decência e com respeito que todo mundo merece.
0: O governo do Brasil também destinou ao estado da Bahia 256 veículos do programa Agora Tem Especialistas Caminhos da Saúde. São 180 vans e micro-ônibus para o transporte de pacientes, além de 58 unidades odontológicas móveis e 18 novas ambulâncias do SAMU, reforçando a assistência à saúde em diversas regiões do estado. Reportagem Pablo Mundim.
3: São Paulo recebeu hoje o primeiro escritório do programa Brasil contra o Crime Organizado.
4: O objetivo é integrar as ações do governo federal, dos estados e municípios no combate aos crimes e às facções criminosas.
3: O programa, lançado no mês de maio, conta com investimentos de 11 bilhões de reais e já causou um prejuízo de 3 bilhões de reais às facções.
5: A União ainda mais presente no estado de São Paulo para combater o crime organizado. É o que acontece a partir de hoje com a implantação do Escritório Nacional Antifacção pelo Ministério da Justiça e Segurança Pública. O foco está na asfixia financeira ao crime organizado. O escritório é ligado à Secretaria Nacional de Segurança Pública. O secretário Chico Lucas explica que, na prática, aumenta a integração entre União, estados e municípios no combate ao crime.
6: A gente tem que ter essa proximidade com as forças de segurança estaduais, com as forças federais que estão localizadas em São Paulo e com todos os membros desse arranjo produtivo, o sistema financeiro, os empresários, para justamente ter mais efetividade.
5: O primeiro escritório foi inaugurado aqui em São Paulo. O segundo vai ser no Rio de Janeiro na próxima sexta-feira e também na cidade de Foz do Iguaçu, no Paraná, região da Tríplice Fronteira. Os escritórios integram o programa Brasil contra o Crime Organizado. O programa já causou prejuízos de 3 bilhões de reais às organizações criminosas e já prendeu mais de 18.800 pessoas. O ministro da Justiça e Segurança Pública, Wellington César Lima e Silva, destaca que, com o plano, o combate ao crime organizado ganha um rumo ainda mais estratégico.
7: O importante é aumentar o volume de dados, ter esse diagnóstico cada vez mais detalhado e refinar as estratégias através da cooperação. Nós estamos realizando uma operação nacional e duas operações regionais todos os meses e vamos continuar assim até o final do ano.
5: Em menos de 2 meses de programa, o país registrou quedas nos crimes violentos e patrimoniais. Entre maio desse ano e maio de 2025, os homicídios dolosos caíram mais de 17%. Os latrocínios, mais de 14%. O roubo de carga recuou quase 32% e o de veículos, 26%. Reportagem Vanessa Casalino.
4: Levar informações e conteúdo das emissoras públicas para todos os cantos do Brasil.
3: Com esse objetivo, o programa Brasil Digital tem ampliado o número de municípios beneficiados com a chegada do sinal.
4: Já foram instaladas mais de 50 estações de transmissão e até o fim do ano serão mais 75.
8: Mais de 10 milhões de pessoas já foram beneficiadas pelo programa Brasil Digital, que amplia o acesso da população brasileira à TV pública por meio de sinal digital aberto e gratuito. Segundo o balanço apresentado pelo Ministério das Comunicações, pela Anatel e pela empresa Brasil de Comunicação, a EBC, já foram instaladas 55 estações de transmissão pelo país, ampliando a cobertura para 147 municípios. Para o segundo segundo semestre, a meta é instalar outras 75 estações. O ministro das Comunicações, Frederico Siqueira, disse

0: Destacou que o programa é uma prioridade do governo federal e falou sobre as vantagens de levar o sinal a mais municípios.
1: A gente precisa e precisava ampliar a capilaridade da comunicação pública nas áreas mais remotas do nosso país. Para esse ano, mais 75 estações na prioridade e com certeza a gente terá sucesso na execução até o final do ano. Em cada localidade atendida, a população ganha mais qualidade de imagem, estabilidade do sinal e acesso a um conteúdo público de qualidade.
0: As estações entregues até agora estão distribuídas por todas as regiões do país. O Norte e o Nordeste concentram 14 instalações cada. O Sudeste contabiliza 11 estações, seguido pelas regiões Sul, com 10, e Centro-Oeste, com 6. Para a presidente da Empresa Brasil de Comunicação, Antônia Pellegrino, o programa leva mais cidadania aos brasileiros.
2: Esse evento marca um balanço do Brasil Digital, um programa vitorioso e também um marco da maior expansão de sinal da comunicação pública que já tivemos no país. Cultura, informação de qualidade e cidadania para milhares de brasileiros. Esse é o sentido do Brasil Digital, ampliar o alcance do sinal, mas com isso aumentar o alcance da cidadania.
0: Com investimento de 208 milhões de reais do novo PAC e do leilão do 4G, o programa Brasil Digital é viabilizado por meio de parcerias com instituições públicas nos municípios. Com isso, a população passa a ter acesso gratuito a canais como Canal Gov, TV Brasil, Canal Educação, Canal Saúde, além da TV Câmara, TV Senado, TV Assembleia e onde houver canais das câmaras municipais. Reportagem Márcia Fernandes.
3: Jornalistas, influenciadores estiveram hoje na sede da Empresa Brasil de Comunicação em Brasília para saber mais sobre a implementação da TV 3.0.
4: O encontro foi transmitido em uma live com participação da diretora-presidente da EBC, Antônia Pellegrino, e do secretário de Políticas Digitais da Secretaria de Comunicação Social da Presidência da República, João Brant.
3: A nova geração da televisão aberta, também conhecida como DTV+, terá mais qualidade de som e imagem, interatividade e integração à internet.
4: A EBC, definida como operadora da chamada plataforma comum da DTV+, é responsável por administrar a infraestrutura compartilhada, que vai permitir a oferta de aplicativos, serviços interativos e recursos digitais.
3: E a gente vai continuar falando de acesso à comunicação, dessa vez para quem vive no norte do país.
4: Um dos desafios para chegar a algumas localidades na região são florestas densas e grandes distâncias do território.
3: A saída para superar esses obstáculos foi o uso de cabos que passam por baixo dos rios.
4: Esse é o programa Norte Conectado, a maior rede de infovias subfluviais do mundo, já beneficia mais de 6 milhões de pessoas na região.
5: O programa Norte Conectado prevê 9 infovias, com 13 mil quilômetros de cabos de fibra ótica instalados no fundo dos rios amazônicos. Quando concluído, vai conectar 70 localidades em 6 estados: Acre, Amapá, Amazonas, Pará, Rondônia e Roraima. Antes da chegada do programa, quase metade dessas áreas ainda não tinha acesso à internet de alta velocidade. Com investimento de 1 bilhão e 300 milhões de reais, por meio do novo PAC, 6 infovias já foram concluídas e outras 3 estão em implantação. A expectativa é de beneficiar cerca de 7,5 milhões de pessoas. Para quem vive na região, a conexão de internet representa novas possibilidades de acesso a serviços e educação. É o que conta Alzanir Fernandes Pinto, da comunidade indígena Filadélfia, de Benjamin Constant, no Amazonas.
6: Antes de a gente ter internet, a gente tinha que se deslocar daqui da nossa comunidade para a cidade para ter acesso. A gente alugava 1 hora, 2 horas e fazia os nossos trabalhos, os trabalhos da nossa aula, da universidade.
5: Além de conectar moradores, o Norte Conectado já disponibilizou mais de 900 pontos de acesso para escolas, unidades de saúde, órgãos públicos e espaços de inclusão digital. O ministro das Comunicações, Frederico de Siqueira Filho, destacou que a expansão da conectividade ajuda a reduzir desigualdades e fortalece a infraestrutura digital do país.
7: É o quanto a gente consegue impactar a vida das pessoas quando a gente aumenta a conectividade, né? Quando a gente instala uma antena de telefonia móvel, quando a gente conecta uma escola, quando a gente liga uma Infovia, a gente está fazendo parte dessa grande integração de estratégia de inclusão digital do nosso país, mobilizando jovens, idosos e adultos.
5: Outra entrega do Ministério das Comunicações é a rede privativa de comunicação da Administração Pública Federal, uma estrutura que não usa o acesso comercial e assim garante mais segurança no compartilhamento de informações do governo. Reportagem Luciana Colares de Holanda.
3: Criar embarcações, combater a pesca ilegal e principalmente atuar na segurança e preservação da vida dos pescadores, foi lançada uma sala de monitoramento em tempo real das vidas humanas no mar.
4: O acompanhamento permite uma resposta rápida em caso de emergências.
3: E dá mais transparência às ações do governo de combate à pesca ilegal, por exemplo. Foi o que destacou o ministro da Pesca e Aquicultura, Edipo Araújo.
8: Essa sala, ela é inédita, mostra o compromisso, né, do governo do Brasil com transparência, geração de dados e informações, mas também o compromisso do Brasil de combater a pesca ilegal, não reportada e não regulamentada. Uma infraestrutura para conduzir todos os processos e ferramentas de monitoramento e controle. É o governo do Brasil trabalhando em prol do fortalecimento, mas do desenvolvimento sustentável da pesca brasileira.
4: A entrega faz parte das comemorações da Semana Nacional de Promoção da Pesca Artesanal, celebrada esta semana.
3: Autonomia econômica para as mulheres no campo.
4: Com o novo plano Safra da Agricultura Familiar lançado nesta terça-feira, as produtoras rurais passam a contar com juros mais baixos no Programa Nacional de Fortalecimento da Agricultura Familiar.
3: O valor foi reduzido de 3% para 2% ao ano, com limite de financiamento de até R$100 mil.
4: Com isso, o governo quer garantir melhores condições às agricultoras para ampliar a produção de alimentos à mesa dos brasileiros.
3: A ministra do Desenvolvimento Agrário e Agricultura Familiar, Fernanda Machiavelli, destacou o avanço da participação das mulheres no acesso ao crédito rural durante o programa Bom Dia Ministra, produzido pela empresa Brasil de Comunicação.
9: Hoje eu tenho a alegria de dizer que nós, as mulheres, já são mais de 50%, 55% dos contratos que acontecem no microcrédito. Que nós já somos 40% do volume de crédito total do Pronaf e que nós dobramos o volume de crédito desde 2023 para cá, que chega para as mulheres. Mas a gente quer mais, a gente quer avançar mais, porque nós queremos que as mulheres tenham autonomia econômica.
4: A ministra do Desenvolvimento Agrário destacou ainda a ampliação do acesso ao crédito para a juventude rural.
3: Agora, o limite passou de R$8 mil para R$16 mil, no caso de dois jovens da mesma família acessando o financiamento.
4: Para ter acesso ao crédito, é preciso ter o Cadastro Nacional na Agricultura Familiar e entrar em contato com o órgão de assistência técnica e extensão rural do seu estado.
3: Meses após o lançamento, o Mac Livros atingiu 1 milhão de usuários.
4: O Mac Livros é uma plataforma que funciona como uma biblioteca digital.
3: E funciona como uma biblioteca mesmo. Você pode alugar o livro por 14 dias e renovar pelo mesmo período. Tudo isso de graça.
4: A ferramenta foi atualizada com obras em espanhol e inglês. E com isso é possível acessar 25 mil obras nacionais e internacionais.
10: O Ministério da Educação ampliou o acervo do Mac Livros com a disponibilização de obras em versões originais em inglês e espanhol. Ao todo, foram incorporadas 7.832 publicações. Entre os autores disponíveis em inglês estão William Shakespeare e Virginia Woolf. Já em espanhol, os leitores poderão acessar obras de escritores como Gabriel García Márquez, Frederico García Lorca e Teresa Orbegoso. A atualização também traz novos títulos em português de diferentes gêneros publicados por editoras como Fósforo, Peirópolis e Ciranda. Com a atualização, o Mac Livros passa a ter 17.610 obras em português, 6.468 em inglês e 2.724 em espanhol, ampliando o acesso gratuito dos brasileiros a diferentes tradições literárias e culturais. A novidade ainda

0: fortalece a experiência de aprendizagem oferecida por outra ferramenta, o MEC Idiomas, uma plataforma do Ministério da Educação disponível em versão web e aplicativo voltada ao ensino gratuito de inglês e espanhol. Atualmente, o MEC Idiomas reúne mais de 212 mil usuários ativos e oferece cursos do nível básico ao avançado. Reportagem Júlio César de Oliveira.
1: Para acessar a plataforma de leitura, basta ir no aplicativo MEC Livros ou no endereço meclivros.mec.gov.br. MEC Livros, MS Livros.mec.gov.br.
2: Inaugurada a primeira casa da igualdade racial na cidade de Itabira, em Minas Gerais.
1: A cidade possui mais de 70% da população negra e agora passa a contar com apoio psicológico, social e jurídico a vítimas de crimes raciais, além de incentivar o desenvolvimento pessoal e profissional.
2: Além de Minas Gerais, o Rio de Janeiro, Ceará, Rio Grande do Sul e Bahia já contam com casas da igualdade racial.
1: E o governo do Brasil quer ampliar esse número. Está aberto até 15 de julho o prazo para que os estados e municípios participem do edital de chamamento público para os novos espaços.
2: Os critérios para participar podem ser conferidos no portal do Ministério da Igualdade Racial em gov.br/igualdade-racial.
1: E essas foram as notícias do governo do Brasil.
2: Uma realização da Secretaria de Comunicação Social da Presidência da República.
1: Com produção da empresa Brasil de Comunicação.
2: Fique agora com o Minuto do TCU. Em seguida, as notícias do Poder Judiciário e do Congresso Nacional. Boa noite.
1: Boa noite, até amanhã.
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6: STF encerra primeiro semestre com mais de 11 mil decisões colegiadas.
7: STJ realiza sessão de encerramento do semestre e apresenta balanço de desempenho da corte.
6: Justiça do Trabalho realiza audiência pública e estabelece metas para 2027.
7: Boa noite, eu sou Marcela Luiz.
6: E eu sou Walter Lima.
7: O Supremo Tribunal Federal encerrou o primeiro semestre com mais de 11 mil decisões colegiadas.
6: O ministro Edson Fachin apresentou o balanço das atividades e reafirmou o compromisso da corte com a transparência, independência e pluralidade. Carolina Chaves.
8: Segundo Edson Fachin, a corte encerrou o período com os seguintes números: mais de 43 mil processos julgados, integrando quase 60 mil decisões, 11 mil decisões do colegiado do tribunal, 27 novos temas de repercussão geral analisados, o que liberou mais de 42 mil processos que aguardavam um entendimento. Edson Fachin reafirmou o compromisso com a transparência, com julgamentos de repercussão geral e com o aperfeiçoamento da gestão.
9: Esta corte trabalhou e muito em favor do Brasil, do Estado de Direito e da democracia. Estamos sempre juntos na defesa do interesse institucional. Compreensões distintas de fatos e processos, e elas existem, como é próprio de uma corte plural independente, são expressões de saúde institucional e não de fraqueza. O diálogo entre diferentes perspectivas jurídicas é o que confere legitimidade às nossas decisões e profundidade à nossa jurisprudência.
7: O STJ também encerrou o semestre hoje, apresentando o balanço de julgados no período.

0: processos. O número de julgamentos chega a 414.248 quando considerados agravos internos, agravos regimentais e embargos de declaração, e baixou 265.516. Os dados correspondem à média de cerca de 7 decisões por minuto para cada ministro.
1: Tribunal Superior Eleitoral faz balanço dos julgamentos e da preparação para as eleições 2026.
2: A sessão foi conduzida pelo ministro Cássio Nunes, presidente do TSE, Fábio Ruas.
3: O ministro Cássio Nunes Marques destacou que neste semestre o TSE realizou 88 sessões de julgamento. Foram 1.656 processos, sendo 336 em sessões presenciais e 1.320 virtuais. O TSE ainda lançou o Manual do Eleitor, com linguagem acessível e que vai ser traduzido para línguas indígenas.
1: Justiça do Trabalho realiza audiência pública e estabelece metas para 2027.
2: A proposta é aprimorar os serviços da Justiça do Trabalho. Mila Amaral.
4: Esse foi o assunto discutido hoje na audiência pública durante o debate realizado de forma online. Também foram estabelecidas as metas nacionais do TST para 2027, que aliás foram firmadas com o apoio da sociedade. Por exemplo, na consulta pública feita pelo TST, as pessoas pediram que aumente o número de processos julgados pelo tribunal, dando prioridade aos mais antigos, o estímulo à inovação no judiciário e pediram também para estabelecer o trabalho decente. O próximo passo agora é encaminhar essas demandas para o CNJ e, a partir da aprovação, colocá-las em prática.
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1: Uma boa noite.
2: E até amanhã.
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1: Eu sou Paula Groba.
2: E eu sou Humberto Pinheiro.
1: E estes são os destaques de hoje do Jornal do Senado, que começa agora.
2: Debate sobre o fim da jornada 6x1 divide opiniões no Senado.
1: Avança projeto que torna crime submeter pessoa indefesa à prostituição.
2: Comissão aprova a autorização para servidor público atuar como MEI.
1: Boa noite.
2: Boa noite.
1: Representantes do governo, dos empresários e dos trabalhadores participaram no plenário do Senado de um debate sobre a proposta de emenda à Constituição que acaba com a jornada de trabalho 6x1.
2: Opiniões a favor e contrárias estiveram no debate, que teve participação de centrais sindicais e da Federação das Indústrias de São Paulo. A reportagem é de Márcio Maturana.
3: O presidente da Federação das Indústrias de São Paulo, Paulo Scaff, disse ver motivações eleitorais para a aprovação da proposta neste momento, e foi respondido pela líder do governo no Senado, Tereza Leitão, do PT de Pernambuco.
4: Me desculpe, doutor Paulo, a PEC foi protocolada em 2019. Não é uma PEC boca de urna.
3: Já o senador Jaime Bagatoli, do PL de Rondônia, criticou a proposta e citou a Argentina como exemplo a seguir.
5: Na Argentina, pode-se trabalhar até 12 horas por dia, não passando das 48 horas semanais. É isso que precisamos ter para nós avançarmos no Brasil.
3: O senador Rogério Carvalho, do PT de Sergipe, disse que a redução da jornada é uma questão civilizatória.
6: Essas 44 horas está reservada para os que ganham menos, para os que têm mais tempo de deslocamento, menos tempo de vida, portanto, pelo amor de Deus, é muita insensibilidade.
3: Para o líder da oposição no Senado, Rogério Marinho, do PL do Rio Grande do Norte, a jornada de trabalho deve ser negociada entre patrão e empregado.
7: A questão da preponderância do que é negociado sobre o legislado, justamente para fortalecer os sindicatos laborais.
3: A sessão foi presidida pelos senadores Laércio Oliveira, do PP de Sergipe, e Paulo Paim, do PT do Rio Grande do Sul.
1: Antes da sessão de debate sobre o fim da escala 6x1, o presidente do Senado, Davi Alcolumbre, se reuniu com parlamentares e líderes de centrais sindicais para discutir a proposta de emenda à Constituição que reduz a jornada de trabalho. O presidente da Central Única dos

0: Trabalhadores, Sérgio Nobre, classificou como excelente a reunião com o Alcolumbre e afirmou esperar que a proposta tenha tramitação célere no Senado.
1: Já a líder do governo, senadora Tereza Leitão, do PT de Pernambuco, destacou que o calendário de votação do texto não tem caráter eleitoral e que os próximos passos serão definidos ao longo da discussão na casa. A proposta de redução da jornada de trabalho já foi aprovada pela Câmara dos Deputados e aguarda análise dos senadores.
0: Pessoas sem condições de compreender o que acontece ou de oferecer resistência poderão ter proteção mais ampla contra a exploração sexual.
1: A Comissão de Direitos Humanos do Senado aprovou um projeto que aumenta a pena para o crime de exploração sexual de pessoas vulneráveis e prevê punição mais rigorosa quando o autor for um familiar ou tiver relação de confiança com a vítima. Repórter Rodrigo Rezende.
2: Submeter, induzir ou atrair para prostituição ou qualquer outra forma de exploração sexual pessoas vulneráveis que não tenham necessário discernimento sobre o ato pode levar à prisão de até 16 anos. Esse é o objetivo de projeto aprovado pela Comissão de Direitos Humanos. A autora da proposta, senadora Jussara Lima, do PSD do Piauí, afirma que a medida busca ampliar o escopo previsto no Código Penal, que já incluía crianças e enfermos. E a ideia é dar ainda mais segurança aos diversos grupos vulneráveis no país.
3: O projeto, ele tipifica o crime de submissão à prostituição ou a outras formas de exploração sexual, inclusive nos casos em que a vítima, por qualquer outro motivo, ela não tenha condições de oferecer resistência. A medida busca preencher uma lacuna na legislação brasileira, ampliando a responsabilização de criminosos que se aproveitam de vulnerabilidade das vítimas.
2: O projeto também eleva para até 12 anos a pena quando a vítima for coagida por alguém próximo a ela. Como ressalta o relator do projeto, senador Rogério Carvalho, do PT de Sergipe.
4: Merece destaque a previsão de agravamento quando a coação é exercida contra a vítima ou seus familiares, alcançando seu grau máximo de reprovação quando perpetrada pelos próprios familiares ou pessoas do círculo íntimo da vítima.
2: A proposta segue para análise da Comissão de Constituição e Justiça.
0: E trabalhadores cadastrados no programa de famílias acolhedoras poderão fazer jus a 3 dias de folga remunerada quando precisarem acolher criança ou adolescente em situação de vulnerabilidade.
1: É o que diz um projeto aprovado pela Comissão de Assuntos Sociais do Senado e que segue para a Câmara dos Deputados. Repórter Marcela Diniz.
5: Por decisão judicial, após um episódio de violência em casa, por exemplo, crianças e adolescentes podem ser encaminhados temporariamente para as chamadas famílias acolhedoras. São pessoas cadastradas e selecionadas pelo poder público para essa função. O acolhimento tem caráter transitório e não se confunde com a adoção por durar no máximo 1 ano e meio. O projeto aprovado no Senado concede ausência remunerada de 3 dias consecutivos ao trabalhador ou à trabalhadora que acolher criança ou adolescente em sua casa. O senador Flávio Arnes, do PSB do Paraná, defende esse tempo como forma de dar atenção integral àqueles meninos em situação de extrema vulnerabilidade.
6: A pessoa que está trabalhando tem que ter pelo menos um momento, que a gente estamos colocando, de 3 dias para receber a criança, acolher, enquanto os trâmites judiciais acontecem também. E com isso, inclusive, dar contribuir para uma perspectiva nova de vida para a criança e para o adolescente.
5: O projeto é de autoria do senador Alan Rick, do Republicanos do Acre, e precisará passar pelo crivo da Câmara dos Deputados.
0: O Senado aprovou a adesão do Brasil a um acordo sobre comércio de aeronaves civis.
1: Um dos principais pontos do documento da Organização Mundial do Comércio é a eliminação de tarifas de importação para todos os aviões desse tipo e determinados produtos destinados ao setor. Repórter Pedro Pincer.
7: Além da eliminação de tarifas, o acordo sobre o comércio de aeronaves civis trata da redução de barreiras não tarifárias, das decisões de compra de aeronaves civis, dos subsídios à exportação e de regras para evitar restrições comerciais incompatíveis com o comércio internacional. Para o relator, senador Nelsinho Trade, do PSD de Mato Grosso do Sul, o texto favorece a indústria aeronáutica brasileira e o sistema de transporte aéreo.
8: Podemos agregar ao contexto descrito circunstância de que o Brasil passará a participar de maneira plena e em igualdade de condições das deliberações do Comitê TCA, que cuida de temas relevantes para a aviação civil na esfera global. Isso Isso inclui a aplicação do acordo a novos produtos do setor.
7: O comércio mundial anual dos produtos cobertos pelo documento alcança 3,73 trilhões de dólares em exportações e importações, considerando a média de 2018 a 2022. Os principais parceiros comerciais do Brasil nesse conjunto de produtos são Estados Unidos, China, Alemanha e Argentina. O texto segue agora para a promulgação.
0: E servidores públicos poderão ser microempreendedores individuais. É o que prevê um projeto aprovado na Comissão de Constituição e Justiça.
1: A proposta proíbe, no entanto, quem ocupa cargo em comissão ou exerça função de confiança de atuar como MEI. Repórter Bruno Lourenço.
9: A Comissão de Constituição e Justiça aprovou o projeto de lei que autoriza os funcionários públicos a se tornarem microempreendedores individuais. A legislação hoje veda a participação em gerência ou administração de sociedade privada e o comércio, exceto na qualidade de acionista ou cotista. O senador Esperidião Amin, do Progressistas de Santa Catarina, reforçou que as restrições impostas aos servidores públicos vão na contramão das necessidades do país de novos investimentos na economia.
10: Projeções indicam mudanças demográficas aceleradas devido ao envelhecimento da população, tornando essencial ampliar e não restringir o número de pessoas aptas a empreender para preservar o nível de desenvolvimento econômico nas próximas décadas. Vale destacar que a atividade dos servidores como MEI não prejudicará a administração pública. Já existem situações em que servidores acumulam cargos ou mantêm empregos privados.
9: Amin ressaltou ainda que a proposta traz salvaguardas para não causar prejuízos à administração pública, como o impedimento de que ocupantes de cargo em comissão e funções de confiança sejam MEIs. Se não houver recurso para a nova votação no plenário, a matéria poderá seguir diretamente para análise da Câmara dos Deputados.
1: Com edição de Paula Groba e trabalhos técnicos de Eliseu Caires, o Jornal do Senado fica por aqui. Acompanhe agora as notícias da Câmara dos Deputados. Boa noite.
0: Boa noite e até amanhã.
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12: Câmara aprova redução de benefícios fiscais para cacau importado.
13: Vai ao Senado proposta que protege o uso de emblemas da Cruz Vermelha.
12: Presidente da Câmara reforça apoio ao agronegócio.
13: Proposta discutida por deputados prevê número máximo de alunos em sala.
12: Boa noite. A Câmara aprovou medida provisória que reduz benefícios fiscais sobre cacau importado. O repórter Antônio Vital explica a questão.
14: O plenário da Câmara aprovou medida provisória que reduz o prazo de isenção de tributo sobre o cacau importado, utilizado como insumo em produtos como chocolate exportado pelo Brasil. Hoje, o cacau inteiro ou partido, bruto ou torrado, comprado de outros países, paga menos IPI, PIS/PASEP e COFINS. Essa operação, quando o produto importado é depois usado como insumo de produtos industrializados, é conhecida como drawback. No caso do cacau, até a edição da medida provisória, em março, essas isenções e reduções de tributos valiam por até 2 anos. Com a medida, passam a valer por apenas 6 meses, com possibilidade de renovação a critério do Ministério do Desenvolvimento, Indústria, Comércio e Serviços. Isso significa que empresas que exportam produtos fabricados com cacau estrangeiro terão prazo menor para usufruir de benefícios fiscais na importação da fruta. Ao editar a medida provisória, o governo argumentou que os produtores de cacau brasileiros serão beneficiados com um possível aumento de venda à indústria. Ficam de fora da redução do prazo de isenções a manteiga de cacau, o cacau em pó e o chocolate importados. A medida provisória foi criticada em plenário por deputados do Novo e do Missão. Para o deputado Kim Kataguiri, do Missão de São Paulo, reduzir benefícios fiscais para produtos que depois serão usados como insumo para exportações prejudica a indústria nacional.
15: O que a gente está falando é o seguinte: Brasil, exporte menos chocolate e exporte mais cacau. Agregue menos valor para sua produção. Aquilo que mais se critica no desenvolvimento da nossa indústria. O raciocínio é muito simples. Se eu estou importando um produto, mas esse produto, na realidade, é para eu processar, agregar agregar valor e exportar, eu tenho uma suspensão desses tributos porque eu tô agregando valor na indústria nacional. E o governo quer acabar com isso e enfraquecer a nossa indústria.
14: A medida provisória foi defendida por deputados da base do governo. Para a deputada Jandira Fegali, do PCdoB do Rio de Janeiro, os produtores brasileiros de cacau serão beneficiados.
16: Ela garante a proteção da produção nacional. O cacau é uma produção importante no Brasil, que não pode ser penalizada por prazos e questões tributárias. É importante que a gente proteja

0: essa produção para não gerar crise no setor, particularmente na região do norte e do nordeste brasileiro.
1: A medida provisória que reduz o prazo de isenção de tributos sobre cacau importado utilizado como insumo em produtos como chocolate exportado pelo Brasil seguiu para análise do Senado. Da Rádio Câmara de Brasília, Antônio Vital.
2: Direitos Humanos. Tabata Amaral, do PSB de São Paulo, defende a aprovação da urgência de projeto que criminaliza o ódio contra as mulheres. Relatora da matéria, a deputada alerta que a misoginia se organiza nas redes antes de aparecer nas agressões e nos casos de feminicídio.
3: Hoje existe uma verdadeira indústria do ódio que opera nas redes, que captura meninos muito jovens e os ensina a enxergar a mulher como inimiga, como objeto, como culpada. E o que nasce numa tela vira ameaça, vira assassinato. Chama isso pelo nome, misoginia, ódio às mulheres. Admitir que essa coisa tem contorno, que é concreta, que ela tem uma motivação e que deve ser punida. É um ato fundamental de proteção que uma sociedade deve oferecer para todas nós, começando pelas pequenas.
4: Tabata Amaral aponta que tem buscado apoio de diferentes bancadas para construir um texto capaz de unir parlamentares de todos os partidos. Ela pede que a Câmara aprove a urgência da proposta como forma de mostrar compromisso com o enfrentamento da violência contra mulheres.
2: Carol D'Artora, do PT do Paraná, também defende a aprovação do projeto que prevê penas para a misoginia. Segundo a parlamentar, a medida faz parte das políticas do governo de enfrentamento à violência e ao discurso de ódio contra as mulheres.
4: Na visão de Carol D'Artora, a criminalização da misoginia é uma forma de garantir maior proteção jurídica às mulheres, inclusive nos ambientes digitais. Para ela, a proposta amplia a participação feminina na política, na cultura, na ciência e em diversos espaços da sociedade.
2: E Lacir Bicalho, do Republicanos, destaca as conquistas femininas nas forças de segurança pública de Minas Gerais ao celebrar a nomeação da coronel Cleide Barcelos dos Reis Rodrigues, primeira mulher a assumir o comando geral da PM do estado em mais de 250 anos da corporação.
4: E Lacir Bicalho cumprimenta também a comandante geral do Corpo de Bombeiros, coronel Jordana de Oliveira Figueiras Daldegan, e a delegada geral da Polícia Civil, Letícia Batista Camboja Reis. Ele conclama os homens a unirem suas forças às das mulheres na luta por uma sociedade mais justa e igualitária.
2: Benedita da Silva, do PT do Rio de Janeiro, acredita que a Copa do Mundo deveria promover a integração entre os povos. No entanto, a deputada destaca relatos de racismo, xenofobia e tratamento discriminatório contra jogadores, árbitros e jornalistas durante o torneio.
4: Segundo Benedita da Silva, eventos esportivos internacionais devem ser marcados pelo respeito, pela inclusão e pela igualdade de tratamento entre os participantes. Ela acredita que a omissão da FIFA, entidade responsável pela organização da competição, contribui para a manutenção dessas práticas.
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2: Saúde. A Câmara aprovou regras para proteger símbolos da Cruz Vermelha. A repórter Daniela Lessa acompanhou a votação.
6: A Câmara dos Deputados aprovou o projeto que protege o uso dos emblemas da Cruz Vermelha usados para identificar pessoas e transportes de saúde em situações de emergência e de conflito armado. O projeto busca adequar a legislação brasileira às convenções de Genebra e a protocolos internacionais já ratificados pelo Brasil. Pelo texto aprovado, os três símbolos da entidade passam a ter proteção legal. A imagem mais antiga é a da Cruz Vermelha. Outro símbolo reconhecido reconhecido internacionalmente é o crescente vermelho, adotado em muitos países. O terceiro emblema é um losango vermelho em forma de cristal. Esses símbolos são usados para indicar proteção

0: a equipes de saúde, hospitais, unidades sanitárias e meios de transporte para atendimento de feridos, doentes e náufragos. As denominações Cruz Vermelha, Crescente Vermelho e Cristal Vermelho também serão protegidas. A deputada Érica Cocai, do PT do Distrito Federal, defendeu a proposta, destacando o alcance mundial da Cruz Vermelha na defesa da vida.
1: É fundamental porque é uma instituição que trabalha com um princípio humanitário. É uma instituição que está em por volta de 190 países fazendo esta função. E muitas vezes em momentos de calamidade, em momentos de guerra, a Cruz Vermelha, ela tem uma possibilidade ou uma atuação para defender sempre a vida.
0: Ao defender a aprovação, a deputada Adriana Ventura, do Novo de São Paulo, argumentou que esses símbolos não devem ser usados de forma comercial para evitar enganos em situações de atendimento de emergência.
2: O que esse projeto faz é internalizar obrigações internacionais que já foram assumidas pelo Brasil, e isso também faz com que não tenha uso comercial indevido, para que entidades humanitárias legítimas não tenham confusão.
0: O Serviço de Saúde das Forças Armadas poderá usar a Cruz Vermelha sobre fundo branco para identificar seu pessoal, suas unidades e seus transportes sanitários. Profissionais de saúde civis, hospitais e transportes civis também poderão usar o emblema, desde que tenham autorização. A proposta proíbe o registro de associações, empresas, marcas, desenhos ou modelos industriais que usem indevidamente os emblemas ou as denominações protegidas pela lei. Quem reproduzir ou imitar esse símbolo sem autorização poderá ser punido com detenção de 1 a 3 meses ou multa. O juiz também poderá determinar o recolhimento do material e a suspensão das atividades comerciais. O projeto, que protege o uso dos emblemas da Cruz Vermelha, incluindo o Crescente e o Cristal Vermelhos, será analisado em seguida pelo Senado. Da Rádio Câmara de Brasília, Daniele Lessa.
3: Marangoni, do Podemos de São Paulo, cobra uma investigação sobre denúncias de irregularidades na análise de pedidos de exames, cirurgias e outros procedimentos feitos pelos planos de saúde. Ele denuncia que uma empresa contratada pelas operadoras pode estar prejudicando pacientes de maneira deliberada.
4: Marangoni exige providências da Agência Nacional de Saúde Suplementar diante dessas denúncias. O parlamentar reforça que cabe à ANS fiscalizar irregularidades e proteger os beneficiários.
5: Relações Exteriores.
3: Bongás, do PT do Rio Grande do Sul, denuncia uma suposta ofensa à soberania nacional por parte de lideranças da oposição que teriam oferecido colocar uma equipe de transição à disposição de governos estrangeiros, caso vençam a próxima eleição presidencial.
4: Bongás ressalta que a proposta revelada por autoridades externas prevê o compartilhamento de informações estratégicas e diretrizes governamentais com uma potência internacional. O congressista avalia a possibilidade como o mais ultrajante golpe contra os 203 anos de independência do Brasil.
5: Eleições.
3: Aloysio Mendes, do Republicanos do Maranhão, denuncia o uso político do judiciário estadual para perseguir e barrar candidaturas de opositores, citando como exemplo casos de pré-candidatos de seu partido condenados em tempo recorde, apenas desproporcionais aos supostos crimes cometidos.
4: Aloysio Mendes afirma que lideranças do Republicanos estão reunindo provas para acionar o Conselho Nacional de Justiça contra os envolvidos nos casos e recorrer a as instâncias superiores para reverter sentenças, garantindo as pré-candidaturas prejudicadas.
5: Presidência.
3: O presidente da Câmara reforçou o compromisso dos deputados com políticas voltadas ao agronegócio. O repórter Luiz Gustavo Xavier acompanhou o evento no Planalto.
6: O presidente da Câmara, Hugo Mota, reforçou o apoio dos parlamentares à agenda e às pautas de interesse do agronegócio no país. Ele participou do lançamento do Plano Safra 2026-2027 no Palácio do Planalto, que prevê o aporte de 525 bilhões de reais para o setor. O deputado afirmou que a Câmara está sempre de portas abertas a todas as propostas em defesa do agronegócio e nunca faltou aos projetos de interesse do setor.
7: Uma tarefa hercúlea de manter o equilíbrio fiscal tão necessário para o crescimento econômico, aliado à priorização de políticas como essa, que também são fundamentais para o país. Que esse é o grande fiel da balança que nós temos que perseguir. Nós do Congresso Nacional, o Poder Executivo, também o Poder Judiciário, que é termos a real noção de que precisamos sempre levar em consideração aquilo que deve ser priorizado como política pública para o nosso país.
6: Para Hugo Mota, todo o esforço do governo e do Ministério da Agricultura para renovar a política pública demonstra a importância do agronegócio para o nosso país. O presidente destacou a importância do setor na geração de emprego, de renda e na composição do produto interno bruto brasileiro. Da Rádio Câmara de Brasília, Luiz Gustavo Xavier.
5: Economia.
4: O Valmir Assunção, do PT da Bahia, destaca a importância do lançamento do Plano Safra da Agricultura Familiar para os pequenos agricultores, assentados, quilombolas, indígenas e povos tradicionais. Ele lembra que esses segmentos produzem grande parte dos alimentos que chegam à população.
3: Valmir Assunção aponta que o Plano Safra fortalece a reforma agrária e amplia as condições de produção no campo. Ele parabeniza o Ministério do Desenvolvimento Agrário pela construção do plano voltado para agricultores de todo o Brasil.
4: De acordo com Luiz Lima, do Novo do Rio de Janeiro, a inflação dos últimos meses reduziu o poder de compra da população. O parlamentar relata o caso de um casal de idosos que, segundo ele, precisou abrir mão de uma das refeições do dia por causa do alto custo dos alimentos.
3: Luiz Lima também cita dados sobre o patrimônio da população para sustentar que o Brasil enfrenta perda de renda e de capacidade econômica. Ele atribui esse cenário às políticas adotadas pelo governo federal.
5: Educação.
4: A Comissão de Educação discutiu uma proposta que estabelece a lotação máxima de salas de aula. O repórter Luiz Cláudio Canuto nos conta como foi.
8: Um projeto em discussão na Câmara estabelece limites para o número de estudantes por turma na educação básica. O assunto foi discutido pela Comissão de Educação em audiência pública com representantes do Ministério da Educação, de dirigentes municipais de educação e outros setores envolvidos no assunto. Segundo a coordenadora de formação do Ministério, Leda Regina Bittencourt, desde 2006 existem teses que mostram que a quantidade de estudantes influencia na qualidade da aprendizagem e há um estudo da OCDE, um fórum que reúne países ricos focados em promover políticas públicas de desenvolvimento, que aponta o número de 23 alunos por sala como a quantidade ideal. Uma resolução do Conselho Nacional de Educação de 2024 estabelece o número de crianças que deve haver por turma. Para bebês de 0 a 12 meses, são 5 por turma. De 12 a 24 meses, 8. De 25 a 36 meses, 12 crianças por sala. De 37 a 48 meses, 18 por turma. E 20 crianças de 4 e 5 anos de idade por sala de aula. Já o projeto de lei em discussão na Câmara estabelece o número máximo de 5 crianças por berçário, 10 no maternal, 15 por sala na pré-escola, 20 nos anos iniciais da educação fundamental, 25 nos anos finais e 30 no ensino médio. No ensino de jovens e adultos, o número de alunos por sala de aula no ensino fundamental seria de 20 e de 25 no ensino médio. Na educação especial, o limite máximo viria por regulamento. O debate atendeu ao pedido do deputado Tarcísio Mota, do PSOL do Rio de Janeiro, que é autor do projeto que estabelece parâmetros para a composição de turmas nas diferentes etapas e modalidades da educação básica. Ele presidiu o debate e deixou claro que o projeto deve se adequar às diretrizes estabelecidas pelo Conselho Nacional de Educação. Outros temas destacados por ele foram a criação de critérios de reduzir números de alunos por turma na educação especial e também a prioridade a turmas com professores professores com deficiência.
9: É claro que esse nível de aprimoramento a gente vai guardar aqui e apresentar tão logo o projeto tenha relatoria, para que o relator possa apresentar, quem sabe, inclusive no âmbito da Comissão de Educação, um primeiro parecer sobre isso.
8: O projeto acaba de ser apresentado e ainda deve ser juntado a outras propostas em análise na Câmara para votação em conjunto. Da Rádio Câmara de Brasília, Luiz Cláudio Canuto.
5: Desenvolvimento Regional.
3: Daniel Almeida, do PCdoB, destaca a agenda do governo federal na Bahia, com entregas e investimentos em saúde, infraestrutura e cultura. Ele

0: reforça a importância da parceria com o Executivo Estadual e com os municípios na ampliação dos serviços públicos à população.
1: Daniel Almeida destaca a entrega do Hospital Regional de Alagoinhas, a retomada da obra da Ponte Salvador Itaparica e a recuperação do Teatro Castro Alves. Ele avalia que as iniciativas fortalecem o SUS, a mobilidade regional e a preservação do patrimônio cultural da Bahia.
0: Hildo Rocha, do MDB do Maranhão, destaca o início da construção de condomínio com 384 apartamentos para famílias de Açailândia, como parte do Minha Casa Minha Vida. Ele assinala que as unidades contam com infraestrutura de lazer, estacionamento e sistema de segurança.
1: Hildo Rocha também ressalta a autorização de R$59 milhões para conter erosões que atingem casas em Açailândia. Ele explica que a obra, executada pelo governo estadual com recursos do PAC, prevê a recuperação das áreas degradadas para uso da população.
2: Cultura.
0: João Daniel, do PT de Sergipe, destaca a força das festas juninas como expressão da cultura.

0: programação conta com os seguintes apoios culturais.
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